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2: E a recente aprovação da nova lei de combate à disseminação de informações falsas na Guiné-Bissau abriu um intenso debate público sobre os limites entre o combate à desinformação e a salvaguarda da liberdade de expressão. 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
1: The Oasis, with Lee Kasumba.

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2: Está na companhia do Serviço de Língua Portuguesa de Canal África, a perspectiva africana que transmite a partir dos seus estúdios centrais de Auckland Park, cidade de Johannesburg, África do Sul. É você que está nos acompanhando através do www.channelafrica.co.za ou então o nosso e o vosso canal favorito da DSTV 802. Prezados ouvintes, sejam todos bem-vindos ao Ritmos e Cultura, mas antes viremos os microfones para atualidades políticas do Serviço de Língua Portuguesa de Canal África.
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2: Saudações mais uma vez. O primeiro-ministro São Tomense Américo Ramos declarou-se este sábado o novo líder da Ação Democrática Independente, ADI, após um congresso contestado pela direção do partido liderado pelo ex-primeiro-ministro Patrice Trovoada. A crise interna da ADI agudizou-se após a demissão do governo do Patrice Trovoada em janeiro de 2025 pelo presidente São Tomense Carlos Villanova, que rejeitou vários nomes propostos pelo partido e escolheu para primeiro-ministro o ex-secretário-geral do partido Américo Ramos contra a indicação da direção da ADI. A nova Constituição da Guiné-Bissau, recentemente aprovada pelo Conselho Nacional de Transição, irá ser submetida a referendo popular, disse em Bissau o ministro dos Negócios Estrangeiros da Serra Leoa, Timothy Kaba. A nova Constituição guinense, revista em janeiro passado, na prática, reforça os poderes do presidente da República, que passa a deter a maioria dos poderes do Estado, nomeadamente na nomeação e orientação da ação do primeiro-ministro. Pelo menos 104 escolas estão encerradas devido ao terrorismo na província moçambicana de Cabo Delgado, menos de metade das 214 registradas em 2025. Avançou este sábado o governo apontando melhorias na segurança. Pelo menos 52 mil crianças estão entre mais de 120 mil deslocados devido a ataques de rebeldes desde janeiro na província moçambicana de Cabo Delgado, anunciou fonte oficial, admitindo o recrutamento forçado dos menores pelos grupos terroristas. Teherão considerou este sábado que os ataques norte-americanos na véspera contra o seu território constituíram uma violação flagrante do protocolo de acordo concluído com os Estados Unidos para acabar com a guerra no Médio Oriente. O governo da República Democrática do Congo elevou para 321 o número de mortos e para 1.203 o número de casos confirmados do surdo Ebola declarado no leste do país no passado dia 15 de maio. O surto foi oficialmente declarado em 15 de maio em Ituri, província fronteiriça com Uganda e o Sudão do Sul e epicentro da epidemia. Ponto final à página das atualidades políticas do Serviço de Língua Portuguesa de Canal África.
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Alá, lá, África, alá, lá, calorosa e saudações, fiéis ouvintes do Ritmos e Cultura, já está no ar o seu, o nosso, o vosso programa favorito na DSTV 802, Ritmos e Cultura, com o próprio, o inconfundível, Jacob Wagamani Wagandi, Diva! É isso mesmo, são agora 20 horas e 6 minutos no dia do Mundial, o mês do Mundial, e por isso o maior jogador do planeta, Jacob Gantivani, está na casa. Ladies and gentlemen, senhoras e senhores, é dia, sim, de festa, não do Mundial, de festa com o embaixador da música africana e lusófona. Então, sem mais nem menos, vamos dar o pontapé de saída a este que é o melhor espetáculo.

0: Hello, girl, I'm telling you, hello, Jacob is here, hello. Eu avisei que todos os sábados das 20 às 21 horas é só hello. O embaixador está aqui, hello. O gostosão está aqui, hello. O chocolate está aqui, hello. E aí está a ficar para trás o grande e inconfundível Nelson Freitas com triple play. Primeiro vimos Deeper. Yes, we can go deep. Yes, é sempre assim no Ritmos de Cultura. E logo de seguida ouvimos Miúda Linda, para todas as miúdas. Mas especialmente, eu repito, especialmente para a mais linda de todas, a minha taxinha. E finalmente ouvimos Jungle Fever, Ritmos e Cultura com Jacob Wagantivan. You não falha nada mesmo.
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0: Alô, microphone check, 1, 2, 1, 2. 1, 2, 1, 2, Angola, atenção, levantem, tirem todos, porque o embaixador está em Angola para o Ritmos e Cultura.

isso mesmo, vamos até Angola ao encontro do quê? Matias Damasio, de quê? Puto português, de quê? Saftanzi, ritmos e cultura, quando são 20 horas e 20 minutos.

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0: Ó, joga boa. Joga boa música. Como? Querem mais? Eu sei. Moçambique, como anima? Tira a mão da minha Xuxa. Tira a mão do embaixador de Natasha. E aí está o país da Marabenta. E aproveito esta oportunidade para desejar ao meu país da Marrabenta feliz 51 anos da independência do país da Marrabenta. Alá, lá Moçambique, alá, lá!
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E aí está, fiéis ouvintes do Ritmos e Cultura, depois dessa belíssima viagem até lá mesmo na Nigéria, ao encontro do CK Love Nwatiti, featuring Joe Boy. Ha! Ritmos e Cultura. Infelizmente, tudo que é bom sempre tem um fim, e desta feita chegamos a mais um fim porque a Natasha e os miúdos estão a me chamar. Então, eu não quero problemas, ladies and gentlemen, senhoras e senhores. Aquele abraço e aquele beijo do coração. Até o próximo sábado, se Deus quiser.

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